Gustavo Vicente Bernaba, a Marta, a Patricia Renikoff, a Daniel Castillo, a Samurai. A Luciana Goyeche, a Gustavo Armas.